0: Deus Todo-Poderoso tenha misericórdia de nós outros, perdone nossos pecados e nos leve à vida eterna.
1: Amém.
0: Cantamos a glória.

Podemos tomar assento, queridos hermanos. Este mês de julho é o mês de nossa madre, la patrona, madre e reina de Chile, la Virgen del Carmen. E com Maria queremos ser testigos de Jesus. Aí temos nosso pendão que diz: com la Virgen del Carmen, nosotros somos testigos. Nuestra diócesis nos invita a vivir este ano missioneiro, es decir, com Maria, escuchar la palavra de Jesus, orar com Jesus e missionar com Jesus. Ou seja, na família, na comunidade, ser testigo de Jesus. Eu creio. Eu creio en el Senhor e quero vivir minha fé na comunidade. E hoje dia o Senhor nos invita a viver a fé desde as parábolas. Estamos no capítulo 13 de São Mateus, que Jesus conta